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2: Meia-noite e três.
3: Pai nosso que estás no céu, santo é o teu nome. Que o teu reino venha sobre nós e a tua vontade seja feita aqui na terra, assim como é feita no céu. Dá-nos hoje o alimento de que precisamos. Perdoa as nossas ofensas, como também nós perdoamos os que nos ofenderam. E não nos deixes cair em tentação. Livra-nos do mal.

0: caro e minha cara ouvinte, eu desejo a você muita luz e que nós possamos desenvolver cada dia que passa e sempre mais a nossa capacidade de amar e de fazer bem todas as coisas. Gostaria de refletir sobre a satisfação. Nós temos o conceito de felicidade, ou compreendemos que a felicidade é uma realidade, e ao mesmo tempo nós podemos dizer: eu estou satisfeito. A satisfação seria a realidade que importa mesmo, também na construção da felicidade? Sim ou não? Empregamos o conceito satisfação de diversas maneiras. Dizemos que uma pessoa está satisfeita quando está em paz consigo mesma. E essa condição se parece com a felicidade, porque felicidade também é estar em paz comigo mesmo. Estou de acordo comigo mesmo, em paz comigo mesmo e com tudo o que há de dentro de mim. Esse tipo de satisfação está, então, em estreita união com o agradecimento. Sou agradecido pelo que tenho e pelo que sou. Estou em sintonia com aquele que me criou, assim como sou. E sou grato a ele pelo que me atribuiu e concedeu em minha vida. Mas satisfação também pode ser uma atitude em que a gente se dá por satisfeito muito depressa. Temos então a atitude de estar saciado, a pessoa que está saciada, a pessoa autossatisfeita, que não deixa mais nada penetrar nela. Chega-se assim à saturação total da pessoa. Essas pessoas autossatisfeitas se fecham contra qualquer crítica, por exemplo. Tem-se a impressão de que elas sabem tudo melhor do que os demais, não conseguem mais se entusiasmar por nada e não se deixam também questionar por coisa alguma. E finalmente também há pessoas que se dão por satisfeitas com o que conseguiram, porque já não possuem ânimo para ir adiante e acreditar em sua vocação ou força. A pessoa que diz: eu já fiz tudo aquilo que eu devia ter feito. Isso seria uma certa resignação que não traz felicidade, mas ao contrário, puxa para baixo. Seria também uma equiparação, equiparar-se com a infelicidade sem desejos. Pessoas que vivem neste estado, sem desejo e sem vontade de mudar, fecham-se na pequena realidade que elas conhecem. Desaprenderam o admirar-se e a esperança. E sem admiração e sem esperança, de certa forma, já se está morto. E por isso, não estão abertas ao grandioso Deus. Assim, quando nós falamos em satisfação, nós podemos compreender, como eu disse no início, que é a satisfação com aquilo que eu tenho, com aquilo que eu sou agradecido por tudo, mas, no entanto, não devo considerar-me já saturado, ou como se eu já tivesse feito tudo e nada mais tem para fazer. Preciso manter os olhos abertos, admirar a vida, confiar em mim mesmo, confiar nas pessoas, confiar em Deus. Isso vai mantendo o sentido da vida sempre presente. Um forte abraço, Deus te abençoe, em nome do Pai, do Filho e do Espírito Santo. Amém. Até o próximo encontro.
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2: 7:01.
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0: caro e minha cara ouvinte, eu desejo a você muita luz e que nós possamos desenvolver cada dia que passa e sempre mais a nossa capacidade de amar e de fazer bem todas as coisas. Gostaria de refletir sobre a satisfação. Nós temos o conceito de felicidade, ou compreendemos que a felicidade é uma realidade, e ao mesmo tempo nós podemos dizer: eu estou satisfeito. A satisfação seria a realidade que importa mesmo, também na construção da felicidade? Sim ou não? Empregamos o conceito satisfação de diversas maneiras. Dizemos que uma pessoa está satisfeita quando está em paz consigo mesma. E essa condição se parece com a felicidade, porque felicidade também é estar em paz comigo mesmo. Estou de acordo comigo mesmo, em paz comigo mesmo e com tudo o que há de dentro de mim. Esse tipo de satisfação está, então, em estreita união com o agradecimento. Sou agradecido pelo que tenho e pelo que sou. Estou em sintonia com aquele que me criou, assim como sou. E sou grato a ele pelo que me atribuiu e concedeu em minha vida. Mas satisfação também pode ser uma atitude em que a gente se dá por satisfeito muito depressa. Temos então a atitude de estar saciado, a pessoa que está saciada, a pessoa autossatisfeita, que não deixa mais nada penetrar nela. Chega-se assim à saturação total da pessoa. Essas pessoas autossatisfeitas se fecham contra qualquer crítica, por exemplo. Tem-se a impressão de que elas sabem tudo melhor do que os demais, não conseguem mais se entusiasmar por nada e não se deixam também questionar por coisa alguma. E finalmente também há pessoas que se dão por satisfeitas com o que conseguiram, porque já não possuem ânimo para ir adiante e acreditar em sua vocação ou força. A pessoa que diz: eu já fiz tudo aquilo que eu devia ter feito. Isso seria uma certa resignação que não traz felicidade, mas ao contrário, puxa para baixo. Seria também uma equiparação, equiparar-se com a infelicidade sem desejos. Pessoas que vivem neste estado, sem desejo e sem vontade de mudar, fecham-se na pequena realidade que elas conhecem. Desaprenderam o admirar-se e a esperança. E sem admiração e sem esperança, de certa forma, já se está morto. E por isso, não estão abertas ao grandioso Deus. Assim, quando nós falamos em satisfação, nós podemos compreender, como eu disse no início, que é a satisfação com aquilo que eu tenho, com aquilo que eu sou agradecido por tudo, mas, no entanto, não devo considerar-me já saturado, ou como se eu já tivesse feito tudo e nada mais tem para fazer. Preciso manter os olhos abertos, admirar a vida, confiar em mim mesmo, confiar nas pessoas, confiar em Deus. Isso vai mantendo o sentido da vida sempre presente. Um forte abraço, Deus te abençoe, em nome do Pai, do Filho e do Espírito Santo. Amém. Até o próximo encontro.
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Bom dia, hoje 17 de maio de 2026, exatamente agora, né? Estamos começando o programa, já que desde cedo estamos aqui preparando para levar hoje as mensagens boas para você. Estamos começando o nosso programa Encontro Cultural com a apresentação deste seu amigo professor Lúcio e a direção de Tony Nogueira. Queremos nesse momento começar o nosso programa dizendo que é uma satisfação muito grande de estar aqui. Estamos no nono ano e nós vamos levando aqui o nosso programa graças ao bom Jesus. Queremos que nesse momento todos se encontrem também em paz e nas graças de Deus, né? Ao ensejo que cumprimentamos a todos com todo apreço e carinho que temos pelos nossos rádio ouvintes. Então convidamos a você, dona de casa, né? Ao pai, à mãe de família, professores, estudantes, escritores, poetas, cultores das artes e da cultura, profissionais, né? De qualquer área,

E aí, como eu estou dizendo, né, convidamos a todos vocês, profissionais de qualquer área de trabalho, você da cidade ou da zona rural, para ouvir o nosso programa. Então, é uma satisfação muito grande que nós temos de estar aqui nesse domingo. Queremos falar para você que nosso programa tem por objetivo mostrar os aspectos sociais e culturais de nossa sociedade, levando a sério a qualidade de vida do homem no mundo. 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Então, nosso programa é isso aí. Eu quero falar para você, né, que hoje as datas, a gente sempre está citando as datas agora, né? Importante também para todos nós saber o que acontece na semana. A data mais importante dessa semana foi a data da família, né? No dia 17 de maio, celebra o Dia Internacional. Aliás, hoje é o dia de outras coisas, eu vou falar já, mas eu quero falar no dia 15, né? Que foi o dia da família, hein? Dia Internacional da Família. A data foi instituída pela ONU para lembrar que a família é a base da sociedade e nosso maior refúgio de amor, cuidado, formação de valores. Olha, gente, a família é o nosso porto seguro. Não é perfeita, mas é nosso maior tesouro. É no aconchego do lar que aprendemos sobre o amor, o respeito, a resiliência e o apoio incondicional. Em meio a um mundo tão corrido, a família é aquele abraço que acolhe no fim do dia e, aliás, é a torcida mais sincera, né, para os nossos sonhos. Celebrar o Dia da Família, eu não sei se você celebrou, mas se não celebrar, celebre hoje. É reconhecer a importância daqueles que caminham ao nosso lado, segurando aí as nossas mãos em todas as estações da vida. E também eu quero falar que hoje, que é o dia 17, né? O dia 17 de maio, né? Celebra o Dia Internacional contra a Homofobia, Transfobia e a Biofobia, data instituída para conscientizar a população sobre a luta contra a discriminação. Também, hoje é Dia Internacional da Comunicação e o Dia das Telecomunicações, Dia Mundial da Reciclagem, outra coisa importante aí para o meio ambiente, Dia Mundial da Hipertensão e Dia Mundial da Pastelaria. Olha,
ainda importante frisar, que talvez nós não tivemos oportunidade de falar aqui, que no dia 5 de maio celebrou o Dia da Língua Portuguesa e da Matemática. Programa Encontro Cultural, um programa realmente que leva a sério a cultura, e como nós, nada melhor do que homenagear as famílias, e nós vamos trazer para vocês aqui uma música que eu acho que tem tudo a ver com a família, que é a música dos Titãs, Família.

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3: Sou eu mesmo, estamos aqui juntinhos neste domingo, desta manhã de domingo, 17 de maio, exatamente às 7h40. Eu não paro de produzir poemas, poesias, textos e... agora, eu até coloquei a data, no dia 26 de abril, eu fiz essa poesia aqui e foi ontem, eu postei lá para a Academia Caetitense de Letras, que se chama Lágrimas a Rolar. Veja só, o mundo não precisa de capataz, que só quer fazer o povo sofrer. O mundo precisa de amor e paz, todos só querem sobreviver, claro, sem faltar o que comer. Para que tantas guerras, tantos conflitos, não sei para quê? Crianças aos gritos, sem nada entender. Veja a beleza do planeta Terra sendo destruída sem razão de ser. Por que virou moda matar e morrer? A cada dia, lágrimas a rolar nos prantos das mães aflitas que veem os filhos a agonizar. Muitos por não as obedecer e tantos outros morrendo para a sua nação defender. Devido ao ser humano, que é um ser destruidor, o mundo parece não ter jeito, devido à grande falta de amor. Mas devemos acreditar que Jesus Cristo é o nosso Salvador, que um dia ele irá voltar e livrar-nos do fogo do inferno. O verão traz calor de matar, o inverno frio de tremer. Muitos não têm como suportar. Para onde vamos? Donde vamos chegar? De minha autoria, Lágrimas a Rolar. Já está aí, né? No portal aí da Academia Caetitense de Letras, mas eu mandei uma outra que se chama América Forte. Vamos lá? A América é dourada, idolatrada pelo mundo, isolada, zombada, mas amada, tombada pelos latifúndios. Terra boa de gente à toa, que vive na esperança, na ânsia de ser tratada como pessoa. E voam os dias de tanta agonia, em que falta tudo, mas não falta a alegria, nem o escudo da sabedoria de uma América forte, rica, depois de tantas mortes. Sobrevivem as mazelas do capitalismo. Ainda mandei um texto, né? Sobre Caetité, que é muito interessante esse texto, que fala assim: Caetité, a minha terra, no ensejo em que tenho oportunidade de falar da minha terra, quero substancialmente descrever alguns fatos interessantes que vivi por lá durante a minha infância e adolescência. Sou registrado como filho da cidade de Caetité, cidade histórica, agora com mais de 217 anos, né? De emancipação política, situada no interior da Bahia, na região sudoeste, numa altitude aí de 828 metros acima do mar, a partir da torre da igreja de Senhora Santana e 910 do bairro Alto do Cristo. Ela está a 610 quilômetros da capital Salvador, Caetité, muito formosa, por ser uma cidade tradicionalmente conhecida como terra da cultura e da educação, berço de pessoas importantes como o professor Anísio Teixeira e o cantor Valdir Soriano e tantos outros e outras envolvidas em diversos outros segmentos. Ressaltar a minha vivência da cidade de Caetité é sentir uma satisfação que talvez só a alma consiga enxergar. No entanto, teria de escrever páginas e páginas para mostrar o que há de bom naquela terra, onde o sol nasce na serra com tantos encantos e brilha durante o dia, e no final do dia o mesmo se põe, deixando o céu no lindo arrebol. Por ali me criei, ajudando meu pai e a minha mãe no que eu podia. Ainda muito criança, eu brincava principalmente com Paulo Assis e Toninho no quintal da minha casa, que era muito grande, na rua Novo Horizonte. Ao final do dia, a minha mãe ou a avó, né, de Paulo, dona Ana ou dona Lira, mãe de Toninho, nos chamavam, né, para tomar café. E lembro-me que dona Ana todos os dias fazia bolo de forma, e na minha casa, modéstia à parte, sempre tinha algo muito gostoso para comer, desde frutos até queijo, requeijão, chimanguinho, que o meu pai trazia de um distrito apelidado de Junco, mas na lógica o nome do lugar é Mandiaçu. Depois parei de brincar cedo e comecei a trabalhar. Aos 9 anos de idade comecei a trabalhar vendendo o jornal à tarde, o qual custava 1,20, um cruzeiro e 20 centavos. Os 20 centavos era o meu lucro, e fiz diversos outros serviços. Estudava, trabalhava e participava eventualmente dos movimentos culturais e religiosos que a cidade oferecia. Fiz parte da CJC, Comunidade de Jovens Cristãos do Nordeste, fundada por um padre chamado Genário. Na cidade tinha um carnaval onde saía o trio, né? O triozinho. O triozinho com o nome de Giripoca, um rapaz com o nome de Giripoca, o qual por muito tempo pensava até ser ele de Salvador. Depois descobri que o mesmo é filho do saudoso professor Alfredo. De qualquer forma, para muitos foi ele o criador do trio na cidade de Caetité. Saía pelas ruas ao som de uma guitarra baiana, geralmente tocada pelo saudoso Pio. Tocava diversas músicas, inclusive autorais, de compositores locais, e tocava músicas de Moraes Moreira e de tantos outros artistas, e fazia o maior sucesso. O mesmo carnaval depois foi substituído pela micareta, com trios e cantores famosos, e atualmente a cidade mudou a tradição para a festa da lavagem da esquina do padre, que é uma festa que faz antecipada ao carnaval, geralmente divulgada como o carnaval da diversidade. Já não participo como nos anos vindouros, né? Já não dá mais, né, gente? Mas por falar em festa e que muito participei, foi a tradicional festa da padroeira da cidade, a festa de Senhora Santana, dividida em parte profana e religiosa. Até hoje é uma das festas que marca o calendário festivo da cidade. Ainda na minha infância, muitas vezes fui à procissão com a minha família, ou mesmo com a minha avó materna, Ana Amélia Dinha, que vinha da fazenda Lagoa da Posse, no município de Guanambi, onde ela morava, e vinha para participar da festa. A festa era e é muito fabulosa. Além da beleza da liturgia religiosa, a parte profana tinha as barraquinhas com comidas típicas, shows de artistas diversos, e no meu tempo de criança tinha os shows de calouros, apresentações teatrais e etc. Também a praça era circular e os comerciantes faziam as suas barracas de palha, né, de coqueiros. Também são os reencontros dos filhos da terra com os velhos colegas, geralmente colegas que estudaram no IEAT, Instituto de Educação Anísio Teixeira, e que, por ocasião da festa, vêm de outros lugares para a festa. A festa continua a acontecer, mas nunca como antes, e diga-se de passagem, hoje está até melhor. No entanto, a cidade até cresceu e muitos dos seus costumes e tradições foram se perdendo. Algumas tradições foram até resgatadas e outras preservadas, como o boi hidalino, que é de certa forma uma cópia do Bumba Meu Boi, e o concurso do Terno de Reis. Também o que vem muito crescendo é a procissão de carros de bois. Hoje a cidade se encontra no seu apogeu comercial, com um comércio diversificado, com bons restaurantes, com lojas sofisticadas e também com a implantação de empresas mineralizadoras, de torres também de energia eólica, o que fez com que a cidade também ganhasse outro aspecto de modernidade e desenvolvimento. Assim, Caetité, por ser a minha terra, eu tenho por ela e pela sua gente uma grande estima e consideração. Então, esse texto está lá no grupo da Academia Caetitense de Letras, né? Você, confrade, confreira, que ainda não leu, pode ir lá, tem lá também lágrimas a rolar, a América Forte, Caetité, a minha terra. É só chegar lá e dar uma lidazinha, né? Muito obrigado mesmo a você que já leu e que já deu aí, quem foi aqui que deu? O Romilto, né? O Romilto, a nosso confrade Romilto já deu até parabéns, né? Parabéns inclusive pela homenagem que o colégio de Seraíma foi em 2023, que fez também aquela homenagem aos escritores daqui local, regional, e colocou inclusive lá colocou o meu livro lá, né? Desenhou meu livro e também de outras pessoas, de Benedito, da professora também, do livro Uma Lagoa nas Trilhas das Tropas, e foi colocado lá. O outro foi Lembrança de um Povo, tá aqui também, e o meu foi Filosofia do Viver, foi feito uma homenagem lá, eu fui convidado, fui lá, até falei também, e outros falaram. Lá no Colônia Agrícola, a professora lá de língua portuguesa fez a homenagem. Então é muito bacana isso, né? Você se sente valorizado quando as escolas pegam. Foi o professor Fábio Silveira que deu um aplauso aí aos poemas e também o Romilto. Bem, isso é importante porque isso é cultura, isso é arte e nós temos muito mais. Hoje nós estamos, é claro que a gente não teve a oportunidade de do dia 15 estar aqui para homenagear as mulheres não, a família, né? Também as mulheres, porque a mãe faz parte. Agora, o meu livro também, a Prática das Virtudes na Construção do Amor, tem lá falando sobre a família, viu? Vai lá e confira também. Mas vamos pedir a Deus para abençoar todas as famílias. Padre Zezinho, oração da família.

São 7:57, programa Encontro Cultural, um programa que mostra os aspectos sociais e culturais de nossa sociedade, levando a sério a qualidade de vida do homem do mundo. Daqui a pouco tem o momento do rei e você pode participar, 999-29-104.9. Então nós agora vamos alegrar esse domingo com Patrícia Marques, Sonho de Amor.

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0: Pois é, né? Chegou o momento do rei, só com música de Roberto Carlos. Estamos chegando agora no período já de festas, né? No sertão baiano aí, agora é só, chega aí o período de Santo Antônio, do forró, do São João, vai chegando São Pedro, né? É o período de festa mesmo. Aqui em Guanambi está acontecendo um grande evento, né? Hoje é o último dia, que é a Expo Guanambi 2026, que ocorreu aí entre os dias 13, aliás, até o dia de hoje, 17 de maio, no Expo Center Guanambi. O evento contou com uma ampla programação que uniu agronegócio, né, feira de negócios e grandes shows musicais. As principais atrações que movimentaram o evento incluíram aí shows musicais, como o palco principal aí recebeu grandes nomes do cenário nacional e regional, como Leonardo, Roberta Miranda, Pablo, Calcinha Preta, Geraldo Azevedo, Toque 10, Asas Livres e Neto Brito. E foi assim, agronegócio e exposição, a feira promoveu forte movimentação do setor agropecuário com leilões, estandes da exposição de animais e capacitações regionais. A feira de negócio é integração da quinta edição da feira de negócios de Guanambi, com entrada foi de graça, né? Aí eu não fui porque não deu mesmo, mas era de graça. Também foi um espaço com parque de diversões, né? Para acompanhar o registro oficiais, conferir aí da TV Guanambi, também esteve lá acompanhando tudo. Aliás, eu acompanhei pela TV Guanambi, porque, né, por motivo de força maior, não estava lá. Mas foi muito bacana, né? Pelo que jeito, é um grande espaço. E agora o trânsito, né? Diz que foi uma loucura. Mas aí, cada tempo vai melhorar cada vez mais, né? Isso é só o começo. Guanambi saindo na frente, daqui a pouco tem o Gurutuba, né? Gurutuba também, outro grande evento de Guanambi. Já estamos no Momento do Rei, só com música de Roberto Carlos, e você pode participar aqui, né, do nosso programa, que tem o apoio cultural, né? 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Já está no ar, né? Programa Encontro Cultural com o Momento do Rei, e nós temos já a participante ali que quer participar com a gente aqui. Olha que maravilha! Muito bom dia, com quem eu falo?
1: Sou Luz, que é João Nogueira, o professor Luz, toca a musão, né, de Roberto Carlos. Só vou gostar de quem gosta de mim. Essa mão eu quero oferecer para minha esposa Marli, meus três filhos, Gustavo, Vitor e Júlio César. Quero oferecer para todos meus irmãos da Praia do Chupernando, Norma Nogueira, minha prima. Quero oferecer também para Luciano Frio, no Box 2021, no Mercado Municipal. Quero oferecer também para Léo do Impó, lá no Box 5, Mercado Municipal. Quero oferecer também para Gil Gomes, meu amigo Meia Fruta, do Pastel. Quero oferecer também essa música para Gil de Gerson lá de Mutans, que ele mora aqui no bairro Santo Antônio, amigo meu, professor Luz, e quero oferecer também, professor Luz, para todos meus amigos lá das Corujas, todos os seus ouvintes, professor Luz, e quero oferecer também para Nicolau lá da Fazenda Morro do Carro, da Mercearia Santos, Nicolau e família, quero oferecer também para William Marques, motoboy e família do bairro Cadeal, e todos meus amigos, todos os seus ouvintes, professor Luz, um bom domingo de muita paz, muita saúde e felicidade para você, professor Luz, e sua família. E todos da 104, tá na 104, tá feliz? Um abraço, meu amigo professor Lúcio, um bom domingo de muita paz.
0: É isso aí. Muito obrigado pela sua participação. Para você também, um bom domingo, para toda a sua família. Fique com Deus, meu amigo, e continue participando. Vamos chamar mais um participante agora, diretamente de Salvador, o meu amigo professor João Santana. Bom dia, professor.
2: Bom dia, meu prezado professor Lúcio. Rapaz, essa semana eu soube de uma notícia que me deixou muito triste. O falecimento do meu amigo de ginásio, colega de ginásio, Manel Messias. Eu soube através de uma amiga nossa em comum. E engraçado, quando eu estudava na Encaetité, eu tive dois colegas daí de Candiba. Um era Manuel Messias e o outro é João Pereira Martins, né, que hoje trabalha na área de comunicação. Manuel Messias, eu, assim que terminou o ginásio, eu vim para Salvador, e quando a gente

0: também ao Emanuel Messias, que o outro meu parente ia ter, ele conhece, né? Ele aliás, o conhecia, né? Ele até me falou a certa ocasião que ele sabia quem era. Mas é isso, né? Os nossos sentimentos, a família, que Deus é o caminho de todos, né? Todo mundo está nessa jornada aí, a cada dia vai chegando perto, né? Não tem para ninguém, viu? Não adianta tanto orgulho nessa vida, porque tudo passa, tudo passará, como diz aí o Nelson, né? Pois é, o Tonico já deu bom dia diretamente de Santana do Parnaíba, em São Paulo. Um bom dia para você também, Tonico. Já está ali também. Só vou gostar de quem gosta de mim e o gosto de tudo, mas vamos mais uma participante aqui, né? Vamos aqui. Bom dia, é a Bia? Bom dia.
1: Bom dia, professor Lúcia. Aqui é a Bia do bairro Monte Azul. Quero ouvir a música com Roberto Carlos, O Amor é Mais. Tenha um bom dia, abençoado por Deus.
0: É isso aí. Então vamos a essa rodada e daqui a pouco a gente volta com muito mais. 8 horas e 19 minutos na cidade de Guanabí.

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4: É isso aí, são exatas, agora, né? Na cidade de Guanambi, são 8:32 e nós já estamos aqui apresentando o Momento do Rei, só com música de Roberto Carlos, e você pode participar, 999-29-104. 9. Vamos mais uma participante agora, né? Vamos mais uma. Alô, né? Vamos lá, bom dia, com quem eu falo?
5: Bom dia, professor Lúcio. Aqui é Maria José do Paraíso. Passa a música aí do Roberto Carlos, A Janela, para mim. Eu ofereço para você e para todos que gostaram da música, viu? Tenha um bom dia, fique com Deus.
4: Obrigado, muito obrigado pela sua participação. Eu vou tocar primeiro O Quintal do Vizinho, né? E aí, em seguida, eu toco a sua música exatamente às 8:33.

tá aí, né? Coisas da vida. A Janela é realmente uma música muito bonita, muito encantadora, e a gente curtiu bastante, viu? Muito obrigado aí pela pedida de Maria Aparecida. São exatamente 8:42, enquanto você não liga, vamos com Amor Perfeito, música que Kelly, minha irmã, adora.

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1: E esse é o nosso objetivo, que seja na escrita, dando aula ou na comunicação do rádio, sempre levando meios para educar, para a educação. A gente sempre procura fazer o melhor, né? Mas se a gente não alcança, paciência. Mas nosso objetivo é levar educação, cultura, arte, informação, coisas boas para as famílias, muita paz e muito amor. Por isso eu trago para você, com Roberto Carlos, Pensamentos e depois A Primeira Vez. Vamos oferecer, né, para as famílias também, né? Eu vou tocar aqui agora, mas a gente tem que oferecer para todas as famílias que estão na escuta. Muito obrigado mesmo por estarem ligados aí. Para minha família, Maura, os meus filhos, a minha mãe, os meus irmãos, minhas irmãs, e assim sucessivamente para todas as famílias de Guanambi, da Bahia, do Brasil e do mundo.

E assim, amigos, eu vou tocar aí para vocês a primeira vez, né? Como eu prometi. Mas eu estou indo embora, agradeço a todos que estiveram ligados até o presente momento. Convidamos para continuar com a nossa sintonia aí, com a sintonia, né, das rádios, dentro da sintonia da Rádio 104,9 FM. Né? Muito obrigado a todos. Tá da 104, tá feliz. Tenham todos um bom domingo, uma boa semana e, se Deus nos permitir, estaremos de volta no próximo domingo. Esse foi mais um programa Encontro Cultural. Apresentação, professor Lúcio, direção Tony Nogueira. Daqui a pouquinho ainda tem Tarde Lilás por aí, né? Nós vamos convidar Raul Dazário, couve de Roberto Carlos, para cantar Tarde Lilás, música e letra de autoria do professor Lúcio. Mas vamos com A Primeira Vez.

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2: 11 horas e 30 minutos.
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2: 12 horas e 30 minutos.

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2: Uma hora e 32 minutos.

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0: Valeu, Berlândia!
1: Obrigado, Berlândia. Parabéns, meninos.
0: Obrigado. Parabéns.
1: Sucesso, a gente já sabe que vai ser. Tchau, gente. Obrigada.

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3: 2 horas e 31 minutos.
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2: 3 horas e 30 minutos.

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2: 4:33.
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4: Na hora certa.

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0: Fred, eu não sei não, hein?
1: É, Gustavo, deve estar fora de área ou te traindo.
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3: 6:02.
4: Pai nosso que estás no céu, santo é o teu nome. Que o teu reino venha sobre nós e a tua vontade seja feita aqui na terra, assim como é feita no céu. Dá-nos hoje o alimento de que precisamos. Perdoa as nossas ofensas, como também nós perdoamos os que nos ofenderam. E não nos deixes cair em tentação. Livra-nos do mal.

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1: Cidade. 6 horas e 30 minutos.

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4: 7 horas e 31 minutos.

0: seguinte, tem uma casa nova que pintou aí e todo mundo vai pra essa casa. 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O nome da casa é Ar Livre. Todo mundo
1: a
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2: Cidade. 8 horas e 32 minutos.